Bye.

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0: GF Prime.
1: Agora sim, porra. Uma música de verdade, putaria criminosa. Era isso que tava faltando, TG. Ei, João da Inestan.

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1: 사모주 파마스 파드로맨 맞아요. Obrigado, meu irmãozinho. Deus abençoe você. Muito sucesso, tá?

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1: É o DJ SWAT, né? Mais uma vez fazendo todos os bondão mexer automaticamente, tá ligado? 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

0: 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Tá me deixando falar sozinho, meu carro. Cadê o ponto? Cadê o ponto do bagulho?
1: Aê, soltou o ponto! Agora vai.
2: Tá pesado.

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0: Atenção, atenção. Prepare-se, prepare-se. Seja bem-vindo ao mundo mágico da música.
1: Ladies and gentlemen,
0: a partir de agora, você é o nosso convidado. Contagem regressiva.

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Eu quero ouvir o grito de quem tá muito feliz aqui hoje.

0: A Ludmilla brotou! Coisa linda!
1: Pois o cantante funk Bernardo Soares da Rosa, que é conhecido como Boladinho 211, de 20 anos de idade, foi preso no bairro de Chapéu do Sol aqui em Porto Alegre.

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1: Não, nós tá reparando aqui,
2: aí,
1: mano.
2: Pai, eu, nós tá só reparando, pai. 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
2: você
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2: você
0: é aranha, pai.
3: Pai, tem que lançar, pai.
2: Vai ter que lançar. Hoje?
3: Agora?
2: Fechou. Aí, tô conversando com o paizão, hein? Atividade, atividade, hein? Atividade. Bora. 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
1: E aí, viado? Beleza?
0: Suave, cara. E você?
1: Tô malzão, viado. Eu não tô suave não, mano. 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
0: 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Que fita, bichão.
1: viado. Tá não, vamos trombar.
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1: Vai comer chinelo de Mila. 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
2: ó.
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2: Você é fã dele? 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
0: Aí, rapaziada, ó, no meio do clipe aí, ó. O pai abordou nós aqui, tem que dar uma atenção, né, bichão?
4: Traquino, tem que ter sentada, tá?

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0: polícia do Rio de Janeiro prendeu o rapper Orochi em uma operação para localizar armas. O artista estava em um barco no mar quando foi preso em Búzios, na região dos lagos.
1: Nessa imagem, dá pra ver a joia usada pelo rapper. Um cordão com a frase Vida Cara.
0: Na casa onde Orochi estava hospedado, foram encontradas duas armas.
2: Equipes foram até a casa onde apreenderam a espingarda calibre 12 camuflada e munição.
1: Em depoimento, eles alegaram que estavam armados porque escoltaram uma joia de ouro avaliada em R$500 mil.

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0: DJ Felipe, né?
1: Fazendo um barulho danado.
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1: Parece que você ficar jogando, pai.
2: Viado, mas...
3: Entra aí pra não, jogar não, com não, nós, viado. Não,
1: tá pra jogar, mano. Tô com a braba aqui, viado.
2: Que brabo. Tá
1: braba, ó.
2: Aí ele tá brincando com nós também, né, mano?
1: Toma aí, pai. Vamos
2: jogar. Sério, meu? Vamos, vamos. Acende a vela.
3: Eu quero ele jogar, viado. Deixa aqui do lado. Você
1: quer me jogar, cara?
2: Nossa. Caramba, mano. Muito bom.
3: Vocês vão ficar com
2: ótimo.
3: Vou buscar água ali pra nós, falou?
2: Nossa, busca um tá forte isso aí.
3: Tô indo então, mano.
2: Nossa senhora, esse quem é bom, meu? Mano, ele tirou nós do jogo pra fazer isso.
3: Quero até ver a outra desse baseado.
2: Mano, eu tô ficando com um soninho já. Eu...
3: Capaz de jogar, mas...
2: Não, não quero nem jogar. Capaz de eu dormir nossa. Sentado.
3: De rocha.
2: Nossa, velho. Quero mais um?
3: Quero.
2: Eu vou, mano. Vou fumar sabe, de... Eu tô tonto
3: se
2: já.
3: Se eu cair, se eu cair, eu fumar deitado, sabe?
2: Eu tô tonto, velho. Nossa, tô com o calor de São já, mano. Cadê o ar-condicionado? Nossa.
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0: 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E hoje é o seguinte, se vocês sorrirem, eu sorrio também. Se vocês se emocionarem, eu vou me emocionar mais ainda. 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

0: R6 e Condzilla. Peita pra ver!
1: Versão brasileira, Herbert Richards.

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0: Aí, LB,
1: vai,
0: tá ligado a famosinha da favela?
1: Vai,
0: que fez um monte de querer falar de nós, na internet, na comunidade. Acho que deu ruim pra fofoqueira, viu? Gostei muito mais amiga dela, assim, o Thiago foi muito mais gostoso. Eu sei.

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1: E aí, rapaziada? 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
1: Valeu, lindo. Aí, o Max já tá no curto, então, já hoje é dia de
2: baile. E aí, camarada? Como é que tá vocês aí, rapaziada?
3: Aí, mais tarde vai ter o baile.
2: E aquele povão, maluco?
3: É nóis. Mas lance passinho, caralho, coroa.
4: Dá pra ele aí, dá pra ele aí.
2: É nóis aí, rapaziada. É nóis.
1: Isso é bom.
5: Isso aí, tio, vai agora aí pra ajudar minha família?
3: Cadê seu pai? Cadê sua mãe?
5: Tá trabalhando.
3: Trabalhando em você, não é pra estar estudando, não? Pai, vou te dar o dinheiro, mas é pra tu estudar, hein, meu irmão. Respeita o pai, respeita a mãe. Toma 20 conto aí.
1: Valeu, valeu. Deus abençoe, valeu, mano.
3: Vai ficar vendendo bala aí, não. Vai estudar, né?
0: 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Ó, vai ter baile mais tarde, a vida da comunidade todinha. 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E hoje o Skank é comigo mais tarde. Só me procurar, valeu?
3: Vai que vai, fé.
6: A
3: vida que vai ter bailão, duas equipes.
6: É nóis. Felipe, né? Fazendo barulho da galera. É o DJ Max, o moleque é brabo mesmo.

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0: Produções.
1: Francisco Produções.
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1: E aí, menor?
2: Busca os energéticos ali pra nós que eu quero ouvir essa daqui do Natan bebendo água de bandido.
3: Tem todo

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1: Vamos ali, ó. 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
0: Papo reto, nós da aula, DG da Ribeira. Acho que eu ouvi isso aí mesmo, música de bandido, porra. Bota essa novinha pra mexer a bunda, hein, novinha? Mexe a bunda, mexe a bunda.

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0: Ei, meus faixa tá querendo te botar pra sentar. Devagarinho, tu vai sentar. Vem na sequência de Meg Brazada. MC Zaki, DJ Wesley Gonzaga.
1: Zaki aí não, pô, as mina da mansão, pai.
2: E aí, DJ Wildef, as novinhas chegou pra mim no Face e perguntou bem assim: e aí, Drica, como que tu consegue ter amizade com o Wildef? 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
1: 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Ah, não vai não? 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
1: Para aumentar o comércio ilegal, os criminosos também
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Mais uma exclusiva. É o Hugo Tevin. 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

0: Cara, você não tem jeito. Vai de novo com essa festinha.
1: Não tem jeito, não tem jeito. DJ Max São Paulo, tá ligado? Aí o cara é brabo mesmo, tá ligado? Aí, é o terror de São Paulo, moleque é brabo, hein? Moleque é barulhento, hein? Aí, chega pra frente aí, moleque. Chega pra frente. Chega pra frente. Aquele bagulho gostoso, hein?

0: mais a dificuldade de empreender, acredito que de modo geral, seja você fazer com que pessoas acreditem naquilo que é real só para você, sabe? É um sonho seu.
1: Meu primeiro salão foi dentro da comunidade do Jacarezinho. Passei muitas dificuldades.
2: O meu salão, meu sonho, ele veio de uma frustração minha. Sempre tive problemas com autoestima por conta de várias situações. Então, eu imaginei assim, por que não levar isso para as pessoas, sabe?
3: E hoje, realizei o sonho de ter o meu próprio espaço. Hoje, aqui no centro do Rio de Janeiro, né, a minha vida ter o meu salão de beleza.
1: Hoje, eu sou muito grata pela profissão que eu tenho. Eu amo.
2: A pessoa que eu me tornei mediante a Ellen, que existia antes de empreender, é completamente diferente.
3: E onde eu quero chegar é um caminho muito longo. Eu tô seguindo esse caminho e é pro bem da minha família.
0: Então, pra mim, é sobre isso, transformar vidas, sabe?

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0: Ô, Júnior! Muito bonito, seu Júnior!
1: Nossa.
0: Vendo pornografia de novo, né?
1: Não, tava aqui tentando fazer o negócio aqui.
0: O senhor já não ouviu que eu mandei parar de mexer na internet durante o expediente do trabalho?
1: Mas já terminei o serviço aqui já, senhor. Pelo amor de Deus, já...
0: O senhor não conhece a hierarquia da empresa, seu Júnior?
1: Conheço, senhor.
0: Pois bem. Em nossa empresa, costumamos dar duas oportunidades aos nossos funcionários.
1: Pelo amor de Deus,
0: pelos erros que cometem. E o senhor cometeu a terceira infração, seu Júnior.
1: Não, pelo amor de Deus, senhor. Tá terminando aqui o serviço.
0: Portanto, seu Júnior, o senhor passa na administração no final do expediente. O senhor está demitido!

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É que minha mãe dizia, tudo bate e volta, mano. 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

0: 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Você sabe o que é que faz um homem se interessar por uma mulher? É no seu jeito de andar, de olhar, de sentar. Isso chama muito a atenção dele.
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0: Aí, é o DJ Wesley Gonzaga. Quem é fã, aplaude. 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
2: DJ Gui de novo? Acertou mais uma, hein?

Então agora é o seguinte, vamos fazer um pagode aqui rapidinho? Ó, um pagode do jeito que a gente faz, do jeito que a gente gosta, bagunçado. Não, bagunçado não, um pagodinho arrumado.

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1: Aí, Matheus Lacerda.
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0: Um corda aqui, é sempre assim.
1: Vai.
0: Calma aí, então.
1: Olha,
0: calma aí, Cleide. Deixa eu levar ela então. Vou levar ela então.
1: 5 minutinhos. Não.
0: Vai.

0: dessa repercussão não foi por causa da música, e sim por um problema na justiça.
1: Você chegou a vir aqui na delegacia prestar depoimento?
0: Após a denúncia do Ministério Público, a justiça decretou a prisão preventiva do MC.
2: Ele esteve no centro de uma polêmica nos últimos dias e chegou a ser considerado foragido da justiça.
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1: DJ André.

0: E aí, Matheus Câmara, lança essa pra tocar na favela, cachorro. Não tô te entendendo.
1: Oi, oi. Vou contar tranquilinho, tá?
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1: É nóis mesmo. Pensou que eu não ia mandar? É medley de Garota 3, caralho. Aê, já vamos juntar todas as putas presentes no bagulho aí, falou, mano? 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Cês tá ligado que nós subiu o voucher, né? 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
1: 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Eu, DJ Nel, comandando o melhor da Black Music. São 23 minutos de um novo dia. O japonês já de Rosana manda um salve para os exemplos, Chiquinho, Pucal, o Ribeiro, Tício, Zulu e o Serginho. Valdinho da Sabim manda um salve aí pro Vandão da Vila do Sapo. E a Kiara do Imbu manda um abraço para a Viviana do Sadi. É, o Papau do Parque manda um salve aí pros manos da 50, né? E a Adriana do Tamonho manda um salve aí pra Rafa do Sujeito Suspeito do Par na Panela. E pra você que está pensando em fazer um peão, pegue seu bombonjá e sua touca, porque faz 10 graus em São Paulo.

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0: Black. 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

0: A Ludmilla brotou! Coisa linda!
1: Mesmo que é um monte fã de Bernardo Soares da Rosa, reconhecido como Boladinho dos anos de 11 e 20 anos de idade, foi preso no bairro de Chapéu do Sol aqui no

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1: Da ideia.
2: Não, nós tá reparando aqui,
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2: mano.
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2: Olha,
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3: Hoje?
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